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1: 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Fuck, que plato que estou comendo, yeah. Pero sigo corriendo, sigo corriendo.

Cando contemplo como os cachoupos arden na amable penumbra do lar e a labarada ávida que os lambe e a abocadante caricia que os consume, penso no lume íntimo que aniquila as almas, envolveas xordamente, agarimando, mordendo, espírito, miolos, sangue, endeble arxila. E un fermoso destino das cousas, arder. O lume purifica o tempo que desfai, e ao final somos cinza de podente remol. Acabades de escoitar o poema titulado Lume, de Pura Vázquez, extraído do seu poemario de íntimas, publicado no ano 1952.